0: 21 horas e 8 minutos.
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2: RFM 107,9 E nós ouvimos o Rapa, Ei Joe, e depois Mar de Gente. Deixa eu puxar aqui. Pronto, o Rapa foi uma banda de rock de reggae formada em 1993 no Rio de Janeiro. Além do reggae rock, suas músicas possuem elementos do rap, do samba, do funk, do MPB, notáveis por suas letras de forte cunho social. A banda teve sucesso durante grande parte do seu período de 25 anos de atividade. Formada pelos músicos que acompanham o cantor Papa Winnie em turnê pelo Brasil, além do cantor Marcelo Falcão, a banda não obteve muito sucesso com seu álbum de estreia, mas alcançou fama nacional com seu segundo disco, Rapa Mundi, lançado em 1996, e aí deslanchou. Estamos falando da banda O Rapa, e por aqui na nossa programação que faz parte, nós ouvimos Ei Joe e depois Mar de Gente. Continuando aqui, eu quero falar para todos vocês sobre o mundo da música que nós teremos ainda na nossa programação de hoje. E continuando o mundo da música em contagem regressiva dos sucessos dos hits mais tocados e mais pedidos, nós vamos ter na posição de número 5, Ed Money e a música Thinking Me Out Tonic. Na posição de número 4, Rain e a música Anthem Swinging Speed Tony. Na posição de número 3, Natalie Brulin e a música Thor. Na posição de número 2, Oasis, a banda Oasis e a música Don't Look Back and the Angel. E na posição de número 1, Scorpions, banda Scorpions e a música Love You, Kid Alvi. São essas 10 posições em contagem regressiva. Daqui a pouquinho no seu rádio, no seu fone de ouvido, aí do outro lado do alto-falante. Não perca, não saia daí. Continuamos vivendo a estação do inverno. Nesta oscilação da estação, é o que nós vivemos. E o inverno é a estação fria do ano, caracterizada pela queda das temperaturas, dias mais curtos, noites mais longas. Este fenômeno ocorre devido à inclinação do eixo da Terra, que resulta em menor incidência solar no hemisfério que vivencia o período. Muitas árvores perdem as folhas para economizar energia e reter água. Animais de regiões frias invernam para sobreviver à escassez de alimento e às baixas temperaturas. O inverno no hemisfério sul, incluindo no Brasil, começou no dia 21 de junho. Aproximadamente 5 horas da manhã e 24 minutos, 21 de junho, e a estação do inverno se estenderá até dia 22 de setembro, mês que vem, o fim do nosso inverno. Todos os dias da nossa vida, a gente aprende alguma coisa. Até mesmo com as crianças aprendemos também valores que somam a nossa formação. Te digo agora, o dinheiro faz homens ricos. O conhecimento faz homens sábios. E a humildade faz grandes homens.

0: 21h20.
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3: Tudo de bom pra você. E nós ouvimos Paula Fernandes. Navegar em mim ao vivo e depois não precisa. Ao vivo também. A encantadora Paula Fernandes. O nome dela é Paula Fernandes de Souza. Ela nasceu em Sete Lagoas, onde ela realizou este show, dia 28 de agosto de 1984. Paula Fernandes este mês está fazendo aniversário, então hoje é dia 22, nesta próxima semana, então nada combinado por aqui, hein? Eu não sabia disso. Então, na próxima sexta-feira é aniversário da Paula Fernandes. Parabéns, Paula Fernandes! Continue com este sucesso maravilhoso que você tem com a sua carreira brilhante e esse seu talento incomparável. Ela é uma cantora, compositora e musicista. Fernandes, que começou a cantar com 8 anos de idade, já vendeu em sua carreira mais de 6 milhões de discos, ganhou 2 Grammys Latino. Ela lançou seu álbum de estreia, auto-intitulado, de forma independente em 1993 e passou a participar de programas regionais de rádio, televisão em Minas Gerais, porém não obteve o sucesso que ela desejava. A cantora então seguiu lançando álbuns, entre eles Voarei, em 1995, sobre o nome artístico Ana Roy, Canções do Vento Sul, 2005, e Do Turn to Windy, em 2007, até assinar com a gravadora Universal Music e lançou o seu terceiro álbum de estúdio, Pássaro de Fogo, em 2009, certificado com o disco de platina tripla pela ABPD. E assim, a carreira de Paula Fernandes se deslanchou e até nos dias de hoje, com muito sucesso, lotando os auditórios, os palcos, ela fazendo sua apresentação, seus DVDs, suas gravações, suas músicas, com sua voz incomparável, Paula Fernandes, que faz parte da nossa programação e nós ouvimos por aqui, Navegar em mim e depois Não Precisa, tudo ao vivo. E o programa Rock Brasil, gente, é Rock Brasil, mas não deixa de tocar músicas internacionais por aqui. E hoje nós teremos o quadro Trinca Gringa. E o quadro Trinca Gringa desta noite nós vamos estar trazendo para você o ritmo rockabilly. Você conhece o rockabilly? Você conhece o ritmo rockabilly? Se não conhece, vai ficar conhecendo. E para você que já conhece, você vai se divertir bastante com essas três na Trinca Gringa, no ritmo rockabilly. Long Legs e a música Rondin Holly. Em seguida, Sweetened Richard e a música Movin' It. Depois, American do Opie e a música Oh Baby Come Back to Me. São essas três daqui a pouquinho na nossa Trinca Gringa, no nosso rádio, no nosso programa Rock Brasil. Não saia daí, não perca! É só músicas, é só hits, é assim que nós levamos a alegria e o entretenimento do rádio através de vocês, através de mim e vocês, nesta grande conexão dos nossos finais de semana, dos nossos sábados à noite. Às vezes, tomamos decisões erradas e aprendemos com isso. É normal. Por isso, não tenha medo nunca de tomar decisões que muitas das vezes faz a gente sair do cotidiano. Seja humilde para adquirir seus erros e admitir os seus erros. Seja humilde para admitir os seus erros. Inteligente para aprender com eles e maduro para corrigi-los.

0: 21h32.
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2: 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O meu rádio tá ligado, RFM, e nós ouvimos Os Paralamas do Sucesso, Ela Disse Adeus, e depois Lanterna dos Afogados. Os Paralamas do Sucesso, também conhecida simplesmente por Paralamas, é uma banda de rock formada em 1982 no Rio de Janeiro pelos músicos Herbert Viana no vocal e guitarra, Bi Ribeiro no contrabaixo, Vital Dias na bateria. No entanto, este último foi substituído ainda em 1982 por João Barone, que assumiu a sua vaga desde então. Inicialmente a banda misturava rock e reggae e posteriormente passaram a agregar instrumentos de sopro e ritmos latinos e africanos, como o samba e o juju music. Estamos falando da banda Os Paralamas do Sucesso, e que faz parte da nossa programação também, e nós ouvimos Ela Disse Adeus e depois Lanterna dos Afogados. Oi Tata, um abraço para você, sei que você está com seu fone de ouvido aí ouvindo o programa Rock Brasil, um abraço para você. Esta é o ouvinte número 1, hein? Também o Valdecir, mais conhecido como Mortandela, também o seu filho Gabriel, Xandu, mais conhecido como Chechel, assim você acaba com seu pai cabeça lá na garagem do Xandu tomando uma gelada. 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

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E eu quero falar da banda Ghost. Você já ouviu falar na banda Ghost? Pois é, a banda Ghost e a música Umbra é o que nós vamos ouvir a partir de agora. Mas antes, eu quero dizer que a banda Ghost divulga o primeiro trecho da sua longa-metragem 2, Big to Rig, gravado ao vivo na cidade do México. O Ghost divulgou um primeiro trecho do segundo Big to Rig, segundo longa-metragem da banda, vendedora do Grammy. O vídeo apresenta uma performance ao vivo de Umbra, faixa de Skeleta, álbum lançado em 2025 que alcançou o primeiro lugar nas paradas internacionais. No registro Papa 5, Perpétua e no Nameles, Grandes interpretam a música diante de um público lotado no Palácio de Los Deportes, na cidade do México. A gravação foi realizada durante 2 shows com ingressos esgotados, que reuniram cerca de 40 mil pessoas ao longo das apresentações. Longa-metragem, o segundo, da banda Ghost, com em destaque a música Umbra. E nós vamos ouvir agora uma banda que eu gosto muito, que eu curto de montão, é a banda Ghost. E a banda Ghost a partir de agora, com a música Umbra. Sexta Rock no Bar do Binho Joãozinho. Wesley, mais conhecido como Lei, Turma do João Sem Braço. Festival Rock em Solo, Guns N' Roses Cover, na Praça Central, 2008. Roxinho, alá calota. Falando de nós na rádio. Banda Ghost, Umbra.

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a nossa trilha sonora de todo sábado à noite, com o rádio ligado. Vocês todos aí do outro lado do alto-falante ou do seu fone de ouvido, através da internet ou do seu rádio. E nós aqui, trabalhando, mas é um hobby para mim, que eu faço com muito carinho, para todos vocês levar alegria e entretenimento através do rádio. O programa está acabando agora, mas eu desejo a todos vocês um ótimo finalzinho de sábado. Uma madrugada mais do que excelente na sua vida. Um domingo especial. E uma semana toda iluminada na presença do nosso Senhor Jesus Cristo, que nos ampara, que nos acolhe, que nos abençoa e que nos ilumina todo o caminho a ser percorrido, melhor dizendo, não deixando para que nós venhamos a cair em tentações, mas livrando todos nós de todo mal. Um grande abraço a todos. Foi muito bom estar na companhia de todos vocês e pela carona que vocês me deram. Não pare agora, não. Falta pouco para você conseguir o que almeja em alcançar. Saiba que sempre terás um professor ao seu lado, mesmo sem diploma, mas com experiência para ensinar. Corra o risco. Se der certo, felicidade. Se não der, sabedoria. Um grande abraço a todos. Um beijo. Tchau.

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0: 22 horas, 55 minutos.
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0: Obrigado, gente.
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0: Obrigado.
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4: Eu quero que vocês façam muito barulho pros meus amigos Hugo e Guilherme.

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0: Chico. Calma, amor.
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0: Bom demais, bom demais.
1: Valeu, Bruninho.
0: Vitinho, chega mais, meu compadre.
2: Vitinho ficou com ciúme, que a gente lançou a dancinha aqui.
1: Então lança você a dancinha agora, vai.
0: Você vai lançar, vamos ver se a galera aprendeu. Vai fazer a dancinha, todo mundo, todo mundo.

0: coisa ali, né, Vitinho?
1: Show de bola, hein, Vitinho?
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4: Oi, Baldi!

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Você está na RFM 107,9 Rafar de São Paulo, logo mais a Santa Missa em seu lar, diretamente da Capela Nossa Senhora Aparecida do bairro Popular. Meu amigo Chicão, bom dia, Natan e toda a família. Um ótimo domingo, uma semana cheia de paz e amor no coração. Bom dia a

0: talvez, um lugar bem distante e, ao mesmo tempo,
1: louvado seja nosso Senhor Jesus Cristo. Neste 21º domingo do tempo comum, Jesus nos convida, como Pedro, a reconhecer que Ele é o Cristo, o Filho do Deus vivo, e a assumir com fé a missão que nos confia. Neste 4º domingo de agosto, mês vocacional, celebramos especialmente a vocação dos leigos e leigas, chamados pelo batismo a servir a Deus e à Igreja, testemunhando Cristo em suas famílias e comunidades. Que saibamos viver com alegria e fidelidade à vocação que Deus nos deu.

0: Bom dia, povo de Deus.
1: Bom dia.
0: Nos encontramos em mais este domingo do mês de agosto, mês das vocações, onde a cada domingo nós celebramos, rezamos e meditamos por uma vocação, um chamado especial de Deus para a nossa igreja, para a nossa sociedade. Nós também deixamos o nosso bom dia com todos aqueles e aquelas que nos acompanham pela rádio RFM de Rafar, que nesta manhã Deus traga a bênção para o teu lar, para a tua família, a alegria e a paz que vem do coração de Jesus. Em nome do Pai, do Filho e do Espírito Santo.
1: Amém.
0: A graça de nosso Senhor Jesus Cristo, o amor do Pai e a comunhão do Espírito Santo estejam convosco.
1: Bendito seja Deus que nos reuniu no amor de Cristo.
0: Irmãos e irmãs, para bem celebrarmos esta Santa Eucaristia, reconheçamos que somos pecadores. Confiantes no amor do nosso Deus, supliquemos o seu perdão.

0: Oremos, coloquemos diante do Senhor neste domingo as intenções, os pedidos que trazemos em nossos corações nesta Santa Missa. Ó Deus, que unis os corações dos vossos fiéis no único desejo, concedei ao vosso povo amar o que ordenais e esperar o que prometeis, para que na instabilidade deste mundo, nossos corações estejam ancorados lá onde se encontram as verdadeiras alegrias. Por nosso Senhor Jesus Cristo, vosso Filho, que é Deus, e convosco vive e reina na unidade do Espírito Santo, por todos os séculos dos séculos.
1: Amém.

0: Leitura do livro do profeta Isaías. Assim diz o Senhor a Sobna, o administrador do palácio: eu vou destituir do posto que ocupas e demitir-te do teu cargo. Acontecerá nesse dia, chamarei meu servo Eliacim, filho de Elcias, e o vestirei com a tua túnica, e colocarei nele a tua faixa, porém em suas mãos a tua autoridade. Ele será um pai para os habitantes de Jerusalém e para a casa de Judá. Eu o farei levar aos ombros a chave da casa de Davi. Ele abrirá e ninguém poderá fechar. Ele fechará e ninguém poderá abrir. Hei de fixá-lo como estaca em lugar seguro, e aí ele terá o trono de glória na casa de seu pai. Palavra do Senhor.
1: Graças a Deus.

0: Leitura da carta de São Paulo aos Romanos. Ó profundidade da riqueza, da sabedoria e da ciência de Deus! Como são inescrutáveis os seus juízos e impenetráveis os seus caminhos! De fato, quem conheceu o pensamento do Senhor? Ou quem foi seu conselheiro? Ou quem se antecipou em dar-lhe alguma coisa de maneira a ter direito a uma retribuição? Na verdade, tudo é dele, por ele e para ele. A ele a glória para sempre. Amém. Palavra do Senhor.
1: Graças a Deus.

Naquele tempo, Jesus foi à região de Cesareia de Filipe e aí perguntou a seus discípulos: quem dizem os homens ser o Filho do Homem? Eles responderam: alguns dizem que é João Batista, outros que é Elias, outros ainda que é Jeremias ou algum dos profetas. Então Jesus lhes perguntou: e vós, quem dizeis que eu sou? Simão Pedro respondeu: tu és o Messias, o Filho do Deus vivo. Respondendo, Jesus lhe disse: feliz és tu, Simão, filho de Jonas, porque não foi um ser humano que te revelou isso, mas o meu Pai que está no céu. Por isso eu te digo que tu és Pedro, e sobre esta pedra construirei a minha igreja, e o poder do inferno nunca poderá vencê-la. Eu te darei as chaves do reino dos céus. Tudo o que ligares na terra será ligado nos céus. Tudo o que desligares na terra será desligado nos céus. Jesus então ordenou aos discípulos que não dissesse a ninguém que ele era o Messias.

0: Existe algo que é típico de cidade pequena? Quem já morou em cidade grande vai entender. Em cidade grande ninguém conhece ninguém, ninguém fala com ninguém, ninguém sabe de ninguém. Mas existe algo que é típico de cidade pequena, que quando a gente vê uma pessoa, quer conhecer, mas não sabe, né, a primeira pergunta que a gente faz é: e é gente de quem aquela? E aí o que que começa, o que a gente faz? A gente levanta o histórico da pessoa para entender quem ela é. Eu falei uma palavra muito bonita, levantar o histórico, porque na minha terra a gente levanta a capivara da pessoa, né? Na capivara a gente vai conseguir chegar a, de fato, quem é aquela pessoa, a identidade daquela pessoa. Nossa, mas ela é Mariazinha, filha de Maria das Neves, casada com Zé do Alho. Mas quem que é o Zé do Alho? É o pessoal da Leopoldina que veio, que se instalaram ali na esquina, montaram aquele boteco, o bar do Teco Teco, lembra? Ah, mas é o irmão de Felipe? Sim, eu estudei com o Felipe. Então Mariazinha é irmã de Felipe? É, ah, conheço. Aí quando você vê Mariazinha agora na rua, você já sabe o nome dela e tudo, né, pelo nome de Mariazinha já vem o histórico, a capivara dela. Então eu conheço. É interessante porque hoje no Evangelho nós estamos vendo o poder do nome. O nome traz identidade para nós, mas na Bíblia o nome também traz a missão. Nós vemos Jesus hoje que faz uma enquete, então ele faz uma pergunta para os 12: quem estão dizendo aí fora que eu sou? Quem eles acham que eu sou? E alguns discípulos dizem: olha, uns estão falando que o Senhor é João Batista, que voltou dos mortos. Outros estão falando que é um profeta. Outros dizem que é um louco. Outros dizem que é alguém que faz milagres. E aí Jesus diz: mas e para vós? Vocês que estão comigo aqui todos os dias, quem vocês acham que eu sou? E aí, Pedro, como sempre quer ser o primeiro, levanta-se e diz: tu és o Cristo, o Filho do Deus vivo. E é nesta hora que Jesus percebe que Pedro está maduro o suficiente para receber um novo nome e uma nova missão. Jesus se volta para Pedro e diz: tu és Pedro, Kefas, pedra, rocha, e sobre esta rocha eu edificarei a minha igreja. Nós temos aqui Pedro que reconhece o novo nome de Jesus, a missão de Jesus. Jesus não é só Jesus, Jesus é Jesus Cristo, Jesus o Messias, Jesus o Filho do Deus vivo. E quando Jesus olha para Pedro, e sobre aquela fé, aquela profissão de fé, ele diz: tu não és mais Simão, agora tu és Pedro, tu serás o fundamento da minha igreja. Veja que este revelar de nomes e de identidade respingam, ou melhor, coordenam, orientam a nossa vida hoje. Quando Jesus há 2000 anos funda sua igreja sobre a rocha que é Pedro, nós vivemos daquela fé fundada há 2000 anos, hoje, neste ano de 2026. Ninguém de nós pode dizer que fundou a sua própria fé. Porque se nós estamos aqui hoje, é porque cremos numa fé que foi passada de geração em geração, o que nós chamamos da transmissão da fé. Da transmissão de uma revelação divina, uma revelação que foi feita pelo próprio Jesus e que os primeiros que o viram disseram: tu és o Cristo, o Filho do Deus vivo. Aqui, irmãos e irmãs, eu acredito que a gente precisa entender a riqueza da nossa igreja, porque é tão triste quando nós temos católicos ignorantes. Não conhecem a sua fé. Católicos que se deixam levar pelo povo que fica batendo na sua porta com a biblinha debaixo do braço, dizendo que você é adorador de imagem, que quem fundou a igreja foi o imperador Constantino, e que tudo que você aprendeu e tudo que a igreja católica apostólica romana viveu em 2000 anos é mentira. É mentira. E vocês conhecem católicos que hoje não são mais católicos, que dizem que descobriram a verdade, encontraram Jesus. Por quê? Por falta de conhecimento, por falta de um pouco de crítica histórica. Porque quando nós vemos no Evangelho hoje Jesus dar a chave da sua igreja para Pedro, e quando nós olhamos na história e nós vemos que Pedro foi sucedido ano após ano, ou melhor, pontificado após pontificado, até chegar a Leão XIV, que nós conhecemos hoje, de maneira ininterrupta, nós estamos vendo a promessa de Cristo se cumprindo no tempo. Nós estamos vendo a promessa de Cristo que as portas do inferno não prevaleceriam contra a sua igreja. E aí você vem e fala, nossa, descobri a verdade. Essa igreja católica de fato é a Babilônia. Tenho que deixá-la. E deixa os sacramentos, e deixa o magistério, e deixa a tradição para ir atrás de um farelo, de uma comida rasa. É muito triste. E vocês sabem por que isso acontece? Nós vamos ter que abrir a ferida aqui. É porque a maioria de nós somos preguiçosos. Nós não queremos estudar a nossa fé. Nós não queremos aprofundar a nossa fé. A gente quer ficar somente ali no nosso cantinho. E quando vem alguém com 2 argumentos, ou às vezes até só 1 argumento, que você não consegue rebater, você abaixa a sua cabeça e diz, de fato eu estou errado e a igreja está errada. 2000 anos de erro. Esse é o nosso problema. Não é que nós não temos resposta, é que nós somos preguiçosos para ir atrás das respostas. E se isso fosse na Idade Média, eu até compreenderia, porque 95% da população na Idade Média não sabia ler e nem escrever. Hoje, o jogo virou. 95% da população mundial sabe ler e escrever. Nós temos internet, nós temos livros à nossa disposição, mas a preguiça não sai do nosso coração. Esse é o nosso problema, simplesmente. Não é uma falta de fé, é falta de conhecimento. Quando Jesus faz a promessa para Pedro de que as portas do inferno não prevaleceriam contra a sua igreja, repousa sobre a igreja de Cristo uma bênção especial. E eu queria que você prestasse atenção, que essa bênção de Jesus sobre a igreja que ele fundou vai desde lá do começo até a sua segunda vinda. Então eu passarei, vocês passarão, e a igreja de Cristo estará de pé neste mundo até que ele venha. Quando ele vier, aí a igreja de Cristo não precisará mais subsistir nesta terra. Então aconteça o que acontecer, venham os escândalos, venham perseguições, venha o que quiser, a igreja de Cristo estará de pé, porque ela não é uma instituição humana. Foi Jesus quem instituiu. Sobre esta pedra eu edificarei a minha igreja. Foi o Cristo que edificou. E é por isso que ela está de pé. Eu gostaria de partilhar com vocês algo que me tocou muito. A eleição do Papa Bento XVI. Todos os cardeais, depois da eleição, vêm para aquela sacada do Vaticano, né? A gente chama da loja. Na italiana é loja. Aquela sacada, e depois o Papa chega, aquela alegria, explosão de alegria, o Papa dá a bênção, e os cardeais eleitores todos ali do lado, né? E todos felizes, porque o Papa tinha sido eleito. Quem não fica feliz, né? Um novo Papa, um novo sopro para a igreja de Deus. Só que tinha um cardeal no cantinho da sacada. Enquanto todos aplaudiam, sorriam felizes, ele olhava de maneira compenetrada para o fundo. A praça de São Pedro cheia e ele olhava longe, bem longe. E aí vocês sabem, gente, que a mídia não perdoa ninguém, né? filmaram o cardeal, tiraram foto dele, e ele era arcebispo de Chicago. E aí quando ele voltou para casa, perguntaram para ele: escuta, todo mundo feliz pela eleição de Bento XVI, todo mundo na sacada, uns aplaudiam, outros sorriam, outros comentavam entre si, e o senhor calado, com a mão ali, segurando o queixo, olhando para longe. O senhor não estava feliz? O que que aconteceu ali? O senhor pode revelar do que o senhor estava pensando naquele momento? Ele olhou de uma maneira muito serena e disse: eu posso, não é segredo para ninguém. Eu olhava ao fundo. No fundo, diante da Basílica do Vaticano, tem o Palatino. O Palatino é onde se concentrava a sede administrativa do Império Romano. No Palatino a gente também tinha o Circo Máximo, que era uma espécie de um barretão, se vocês quiserem, né? Todo mundo sabe da festa do peão, né? Então era uma espécie de um estádio, uma arena. Ali tinha corrida de cavalos, ali martirizaram muitos cristãos. Ele disse que eu olhava para essas duas realidades e eu me questionava: aonde estão os sucessores dos imperadores romanos? Aonde estão os sucessores dos Césares? O imperador romano era chamado de César. Aonde eles estão? Não estão aqui, não existem mais. Mas se me perguntarem aonde está o sucessor de Pedro, eu direi: ele está ao meu lado. A bênção de Jesus não foi sobre o Império Romano. A bênção de Jesus não foi sobre o Império Russo Otomano. A bênção de Jesus não foi sobre nenhum dos impérios. A bênção de Jesus, de durabilidade, foi sobre a sua Igreja. E é por isso que nós celebramos com o Papa Leão XIV 267 pontificados ininterruptos. Nós temos toda essa tradição que repousa não sobre o homem, mas sobre a bênção de Jesus. Entenda hoje, a homilia de hoje, a reflexão de hoje, é para que nós possamos olhar para a nossa Igreja e termos amor por ela. Nós muitas vezes olhamos os defeitos, nós muitas vezes olhamos as rugas da Igreja, muitas vezes vemos aquilo que não está perfeito, porque ela é composta de homens também. Mas veja, a porta do inferno, as portas do inferno, não prevalecerão contra elas e contra ela, e não conseguiram. Muito se passou, muitas vezes a Igreja foi atacada, e ela está de pé, ela só cresce. Por isso eu acho legal, sim, aquelas pessoas que andam na rua com aquela camiseta: é lindo ser católico. Eu não sei se elas sabem o que é isso, mas é lindo mesmo. Quanto mais a gente estuda, quanto mais aprofundamos a nossa fé, não dá para trocar, não dá para abandonar, não dá para dizer assim: ai, eu não vou mais na Igreja, desconheço Deus porque ele não deu uma bênção que eu queria na hora certa, no dia certo. Não dá. Nós saímos dessa posição de criança para algo adulto. Nós saímos com uma posição de espectador da Igreja para ser membros de verdade da Igreja. E eu gostaria de terminar essa homilia justamente por aquilo que está escrito no último livro da Bíblia, que é o livro de Apocalipse. Nós estamos falando sobre o nome que Deus, quando dá uma nova missão, ele dá um novo nome. Simão já não é mais Simão, agora é Pedro. Abrão, que era Abrão no começo, agora se chama Abraão, né? Jacó agora vai se chamar Israel. Todas as vezes que Deus dá uma missão, todas as vezes que Deus dá uma dignidade nova, ele dá um nome novo. E no livro do Apocalipse está escrito todos aqueles que forem encontrados dignos, com as suas vestes alvejadas pelo sangue do Cordeiro. Quer dizer, os santos, aqueles que entrarem no céu, receberão um novo nome, escrito numa pedra. Deus dará uma pedra a cada um de nós com um nome novo. Então, no céu, o teu nome será diferente. No céu, você vai ter um nome novo. O nome que é enunciado pelos lábios do Cordeiro. O nome que você, eu, nós trazemos hoje, foi escolhido pelos nossos pais, né? E às vezes tem uma história, às vezes não. Por exemplo, o meu, a minha mãe achou bonito César e colocou. Aí falaram, por que que não coloca Augusto também? Porque fica composto, tá na moda. Ela colocou. Eu não tenho aquela história, né? Tem gente que tem uma história porque era apaixonado por novela mexicana, né? Tem, todo mundo tem uma história no nome. Mas o nome que Deus te dará no céu, ele estará ligado à sua missão específica vivida na terra. Todos nós temos um propósito aqui. Todos nós fomos chamados a viver algo nesta terra. Então que nós possamos chegar no céu com as nossas vestes alvejadas para recebermos essa pedra onde estará o nosso nome. O novo nome, a nova vida, essa nova graça que Deus tem para nós. Amém.
1: Amém.
0: Louvado seja o nome de nosso Senhor Jesus Cristo.
1: Para sempre seja louvado.
0: Em pé juntos professemos a nossa fé. Creio em Deus, Deus Pai,
1: Todo-Poderoso, Criador do céu e da terra, e em Jesus Cristo, seu único Filho, nosso Senhor, que foi concebido pelo poder do Espírito Santo, nasceu da Virgem Maria, padeceu sobre Pôncio Pilatos, foi crucificado, morto e sepultado, desceu à mansão dos mortos, ressuscitou ao terceiro dia, subiu aos céus e está assentado à direita de Deus Pai Todo-Poderoso, onde há de vir a julgar os vivos e os mortos. Creio no Espírito Santo, na Santa Igreja Católica, na comunhão dos santos, na remissão dos pecados, na ressurreição da carne, na vida eterna. Amém.
0: Irmãos e irmãs, o Deus bondoso e sábio revelou a Pedro a identidade de Jesus e nos chama a ancorar nele os nossos corações. Com confiança elevemos nossas preces, dizendo:
2: Atendei, Senhor, ao clamor de nossa prece. Senhor, que construístes a igreja sobre a rocha da fé, guardai-a de toda atitude de fechamento em si mesma e ajudai-a a estar sempre atenta aos sinais dos tempos, para ser testemunha fiel e credível do Evangelho. Nós os rogamos.
3: Atendei, Senhor, ao clamor de nossa prece.
2: Senhor, que confiastes a Pedro a missão de ser fundamento firme da comunidade cristã, iluminai aqueles que exercem responsabilidades na sociedade para que promovam sempre a justiça, a paz e uma vida digna para todos. Nós os rogamos.
3: Atendei, Senhor, ao clamor de nossa prece.
2: Senhor, que chamais cada pessoa a colaborar na construção do vosso reino, concedei a todos os que se dedicam aos ministérios, pastorais e serviços de nossa comunidade, sabedoria, humildade e fidelidade, para que possam servir com amor e alegria. Nós os rogamos.
3: Atendei, Senhor, ao amor de nossa prece.
2: Senhor, que unis os corações dos vossos fiéis, ajudai nossa comunidade a crescer na solidariedade, na fraternidade e na compaixão, sendo presença de acolhida e esperança para todos. Também ao ambiente das redes sociais, nós vos rogamos.
3: Atendei, Senhor, ao amor de nossa prece.
0: Ó Pai, que revelastes a Pedro o mistério de vosso Filho, ouvi nossas súplicas e fortalecei a nossa fé, para que reconhecendo Jesus como nosso Salvador, e saibamos testemunhá-lo com nossa vida e nosso serviço, por Cristo nosso Senhor.
1: Amém.
0: Façamos juntos a nossa oração das ofertas. Senhor,
1: que cada coleta que eu der seja um verdadeiro agradecimento, um ato de amor, o reconhecimento de tua bondade para comigo. Sei que tudo que tenho de bom vem de ti. paz, saúde, amor, prosperidade e bens. Ajudai-me a dar com liberdade e justiça, que eu possa amar cada vez mais o meu irmão. Quero ser um instrumento de paz e amor em tuas mãos. Que a minha coleta seja agradável a ti, Senhor. Amém.

0: Orai, irmãos e irmãs, para que o meu e o vosso sacrifício seja aceito por Deus Pai Todo-Poderoso.
1: Receba, ó Senhor, por tuas mãos este sacrifício, para a glória do seu nome, para o nosso bem e de toda a sua santa igreja.
0: Senhor, pelo único sacrifício do vosso Filho, adquiristes para vós um povo de adoção filial. Concedei-nos benigno na vossa igreja os dons da unidade e da paz, por Cristo nosso Senhor.
1: Amém.

Na verdade é digno e justo, é nosso dever e salvação dar-vos graça sempre em todo lugar, Senhor Pai Santo, Deus eterno e todo-poderoso. Vós criastes o mundo e tudo o que ele contém. Dispusestes os dias e as estações, formastes o homem e a mulher à vossa imagem e lhe confiastes as maravilhas do universo, para que cuidassem em vosso nome de tudo o que criastes e vos louvassem sempre em vossas grandes obras por Cristo Senhor nosso. Por isso também nós vos louvamos com todos os anjos, cantando em alegre celebração a uma só voz.

0: a verdade, vós sois santo, ó Deus do universo, e tudo o que criastes proclama o vosso louvor. Porque por Jesus Cristo, vosso Filho e Senhor nosso, e pela força do Espírito Santo dais vida e santidade a todas as coisas. E não cessais de reunir para vós um povo que vos ofereça em toda parte, do nascer ao pôr do sol, um sacrifício perfeito. Por isso, ó Pai, nós vos suplicamos, santificai pelo Espírito Santo as oferendas que vos apresentamos para serem consagradas, a fim de que se tornem o corpo e o sangue de vosso Filho, nosso Senhor Jesus Cristo, que nos mandou celebrar estes mistérios.
1: Enviai o vosso Espírito Santo.
0: Na noite em que ia ser entregue, Jesus tomou o pão, pronunciou a bênção de ação de graças, partiu e o deu a seus discípulos, dizendo: tomai todos e comei, isto é o meu corpo, que será entregue por vós.

mesmo modo, no fim da ceia, ele tomou o cálice em suas mãos, pronunciou a bênção de ação de graças e o deu a seus discípulos, dizendo: tomai todos e bebei, este é o cálice do meu sangue, o sangue da nova e eterna aliança, que será derramado por vós e por todos para a remissão dos pecados. Fazei isto em memória de mim.

0: mistério da fé.
1: Anunciamos, Senhor, a vossa morte e proclamamos a vossa ressurreição. Vinde, Senhor Jesus.
0: Celebrando agora, ó Pai, o memorial da paixão redentora do vosso Filho, da sua gloriosa ressurreição e ascensão ao céu, e enquanto esperamos sua nova vinda, nós vos oferecemos em ação de graças este sacrifício vivo e santo.
1: Aceitai, ó Senhor, a nossa oferta.
0: Olhai com bondade a oblação da vossa igreja e reconhecei nela o sacrifício que nos reconciliou convosco. Concedei que, alimentando-nos com o corpo e o sangue do vosso Filho, repletos do Espírito Santo, nos tornemos em Cristo um só corpo e um só Espírito.
1: O Espírito nos una num só corpo.
0: Que o mesmo Espírito faça de nós uma eterna oferenda, para alcançarmos a herança com os vossos eleitos, a Santíssima Virgem Maria, Mãe de Deus, São José, seu Esposo, os vossos santos apóstolos e gloriosos mártires, e todos os santos que não cessam de interceder por nós na vossa presença.
1: Fazei de nós uma perfeita oferenda.
0: Nós vos suplicamos, Senhor, que este sacrifício da nossa reconciliação estenda a paz e a salvação ao mundo inteiro. Confirmai na fé e na caridade a vossa igreja, que caminha neste mundo com o vosso servo Papa Leão e o nosso bispo Devair, com os bispos do mundo inteiro, os presbíteros e diáconos, os outros ministros e o povo por vós redimido. Atendei propício às preces desta família que reunistes em vossa presença. Reconduzi a vós, Pai de misericórdia, todos os vossos filhos e filhas dispersos pelo mundo inteiro.
1: Lembrai-vos, ó Pai, da vossa igreja.
0: Acolhei com bondade no vosso reino os nossos irmãos e irmãs que partiram desta vida e todos os que morreram na vossa amizade. Unidos a eles, esperamos também nós saciar-nos eternamente da vossa glória, por Cristo Senhor nosso. Por ele dais ao mundo todo o bem e toda a graça.

0: O Senhor nos comunicou o Seu Espírito com a confiança e a liberdade de filhos e filhas. Digamos juntos: Pai nosso
1: que estais nos céus, santificado seja o vosso nome. Venha a nós o vosso reino. Seja feita a vossa vontade, assim na terra como no céu. O pão nosso de cada dia nos dai hoje. Perdoai-nos as nossas ofensas, assim como nós perdoamos a quem nos tem ofendido. E não

0: pecados, mas a fé que anima a vossa igreja, dai-lhe segundo o vosso desejo a paz e a unidade. Vós que sois Deus com o Pai e o Espírito Santo.
1: Amém.
0: A paz do Senhor esteja sempre convosco.
1: O amor de Cristo nos uniu.

0: Quem come minha carne e bebe meu sangue permanece em mim e eu nele. Eis o Cordeiro de Deus que tira o pecado do mundo.
1: Senhor, eu não sou digna de que entreis em minha morada, mas dizei uma palavra e serei salva.
0: O padre vai dar a bênção das criancinhas, dos jovens que ainda não fizeram a primeira Eucaristia. Em silêncio, pode se dirigir ao corredor central do lado direito do padre.

0: Ó meu bom Jesus, perdoai-nos, livrai-nos do fogo do inferno, levai as almas todas para o céu e socorrei principalmente as que mais precisarem da vossa infinita misericórdia. Oremos. Senhor, nós vos pedimos, realizai plenamente em nós a obra redentora da vossa misericórdia. Em vossa bondade, levai-nos a tão alta perfeição que, reconfortados por vossa graça, em tudo possamos agradar-vos. Por Cristo nosso Senhor.
1: Amém.
0: Podemos nos sentar um instante para os avisos. Povo de Deus, então, dizendo para vocês que a nossa venda de convites da noite italiana está sendo um sucesso. Nós temos apenas 33 convites disponíveis na secretaria da paróquia. Então, você que ainda não comprou, você que deseja estar conosco neste jantar maravilhoso, nessa noite temática voltada para, né, todos os a realidade da cultura italiana, já mande um zap na secretaria. Reserve o lugar para você e a sua família. Lembrando que o convite individual custa R$60 e crianças até 6 anos não pagam. Então, todos os convites estão na secretaria, os 33, quem chegar primeiro leva. Peço também a compreensão da comunidade, porque às vezes, né, a gente sempre diz, ah, mas não tem como colocar uma mesa, mesmo que seja no cantinho. Não dá, gente, o nosso salão cabe 300 pessoas, né, e é o que a gente pode colocar hoje. Então, os convites esgotados, né? Então, nós paramos de vender, porque não tem como ficar adaptando. Então, peço a compreensão de todos. Também gostaria de dizer que nós já estamos chegando ao final das inscrições para a pastoral dos coroinhas, acólitos e cerimoniários aqui da nossa comunidade. Então, hoje lá no fundo tem a Vitória, que está disponível para inscrever as crianças, né, entre 8 a 15 anos, crianças e jovens. Converse com os pais de vocês, peçam para que eles possam vir inscrevê-los na nossa pastoral, porque a gente já começa as formações a partir do mês que vem. Também gostaria de dizer, povo de Deus, ou melhor, reforçar, que a nossa missa com orações pedindo por cura e libertação será no dia 7 de setembro, na Capela Santo Antônio, às 19h30. E terá, então, a presença do Padre Irmão Emanuel Maria, da comunidade Récide, né, que são ali os propagadores da devoção de São Miguel Arcanjo. Normalmente essa missa dá um pouquinho de gente a mais, né? Como é feriado, o padre vai pedir para você chegar um pouquinho mais cedo. Mais cedo não é 19h29, né, gente? Mais cedo é mais cedo mesmo, né? Estacione o seu carro, entre na igreja com calma, já fique sentadinho no seu lugar. Se for necessário, nós vamos distribuir cadeiras, né? Mas não chegue todo mundo às 7h29 na igreja, aquele multidão de gente, para a gente poder alocar todo mundo, fica complicado. Então chegue um pouquinho mais cedo, vai ser uma bênção de Deus, tenho certeza, né? Então chegue para a gente viver juntos em paz e em harmonia essa noite com a Santa Missa e adoração conduzida pelo Padre Irmão Emanuel Maria. Também reforçando sobre o retiro que nós vamos ter aqui na nossa comunidade no dia 12 de setembro. Vai ser na Capela Santo Antônio, das 13 às 22 horas, retiro para casais. A partir dos 16 anos de idade, não precisa ser casado na igreja, se viver juntos também pode vir, né? É um retiro para casais, a gente não tem nenhum impedimento para que você e a sua namorada, noiva, esposa, né, venha e participe conosco. Lembrando que a contribuição é de R$60 por casal e a inscrição você pode fazer hoje com o pessoal da Pastoral Familiar, que estará lá no fundo da igreja depois da bênção final. Então já venha, deixa ali o seu nome, número de telefone e já se inscreva para esse retiro, que vai ser uma bênção também. Lembrando que quem vai pregar o retiro vai ser o Padre César, que vocês conhecem muito bem. Último aviso de hoje, na verdade é um comunicado. Nós Terminamos a campanha do dizimista mês passado, mês de julho. Então, desde o primeiro final de semana até o último, nós tivemos, preparados pela equipe do dízimo, uma conscientização do que é ser dizimista, entrar nessa aliança de amor com Deus. E eu gostaria de anunciar para a comunidade que essa campanha deu frutos, e bons frutos. Então, nós temos na nossa comunidade 26 novos dizimistas, para a graça de Deus, né? Então, agradecendo ao Senhor por todos aqueles que responderam com generosidade a esse chamado. Sabe o que é mais bonito? Desses 26, nós temos duas crianças. É, lembra que eu falei do dízimo mirim, né? Que os pais podem ir explicando o valor do dízimo para a criança, a mesadinha que ela recebe e ela separa um pouquinho para Jesus, né? Então, duas crianças disseram que queriam se tornar dizimista. Então, nós temos as duas primeiras crianças da paróquia, né, que vão se tornar, melhor, já se tornaram dizimistas mirins, né? Então, pais, conversem com as crianças de vocês, ensinem, né, o valor do dinheiro, né? O valor do dinheiro não é só de comprar coisa para si, mas que a gente pode também ajudar o próximo com isso, né? É uma bela lição, uma bela lição. Quando o padre lançou, né, no mês passado, o dízimo mirim, eu disse, bom, vai uns 2, 3 anos para a gente se conscientizar e ter as primeiras crianças. Mas não, já de início tivemos essas duas crianças que aceitaram serem dizimistas mirins. Então, que Deus abençoe vocês. E pra gente, hoje tem o sorteio de quem tá aqui para o sorteio do dízimo. Olha aí, gente. Falando de dizimista, vamos ver quem vai levar hoje a caixinha do dizimista para casa. Ontem na missa foi uma mulher que levou. Vamos ver hoje se vai ser uma mulher ou homem. Vocês acham que é mulher ou homem, gente? É, a mulherada tá com sorte nesse mês de agosto, hein? Eu acho que ela não tá na missa aqui, porque normalmente ela vem no domingo à noite. É a Nádia Pissaia. Nádia Pissaia, se encontra? Não, ela vem à noite mesmo. Então guarde que ela vem e pega a caixinha, então, hoje na missa à noite. Que Deus abençoe você, dizimista fiel, que ajuda a nossa comunidade e as nossas obras de evangelização. Fiquemos em pé, então, rezemos uma Ave Maria pelos dizimistas de nossa comunidade. Ave Maria,
1: cheia de graça, o Senhor é convosco. Bendita sois vós entre as mulheres, bendito é o fruto do vosso ventre, Jesus. Santa Maria, Mãe de Deus, rogai por nós, os pecadores, agora e na hora de nossa morte. Amém.
0: O Senhor esteja convosco.
1: E Ele está no meio de nós.
0: Deus Todo-Poderoso vos abençoe na sua bondade, infunda em vós a sabedoria da salvação.
1: Amém.
0: Sempre vos alimente com os ensinamentos da fé e vos faça perseverar nas boas obras.
1: Amém.
0: Oriente para Ele os vossos passos e vos mostre o caminho da caridade e da paz.
1: Amém.
0: E a bênção de Deus Todo-Poderoso, Pai, Filho e Espírito Santo, desça sobre vós e permaneça para sempre.
1: Amém.
0: Que a alegria do Senhor seja a vossa força e de em paz, e que o Senhor vos acompanhe.
1: Graças a Deus.
0: Um abençoado domingo a todos e uma santa semana.
1: Obrigado igualmente.

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1: 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Hora certa. 10 horas e 16 minutos.

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Música que eu fiz com João Donato. Foi engraçadinho. Eu fiz a minha maneira de fazer músicas com João Donato é quase sempre muito curiosa. Algumas delas foram feitas assim, a gente andando, saindo da casa do Caetano, 4 horas da manhã. Vamos até Botafogo, estando no Leblon. Vamos até Botafogo. Mas Donato, vamos até Botafogo, vamos caminhando até Botafogo. E a gente ia caminhando, e ele cantarolando e eu inventando a letra da música. A bruxa de mentira. Essa, por exemplo, foi feita assim. Essa ele chegou lá em casa com uma... Vamos embora fazer, Gil, vamos embora, 2 horas da tarde. Mas, João, 4 horas eu tenho um compromisso, não dá. Vamos embora, pega aí, vá. Aí ele ficou sentado, eu ali escrevendo, de repente ele cochilou no sofá. Tava ele lá. Daqui a pouco ele levantou. E aí? Você tem alguma coisa aqui? Veja que está bom. João Donato, ok, meu.

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1: Hora certa. 16 horas.

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0: Valeu!
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0: Assim fica fácil.
1: Beleza, essa história aqui foi toda construída a partir de parcerias. A história do monobloco, é. E aí, para louvar uma parceria que eu tive a moral e a honra de me intrometer, é, com o Bino, com o Lazão, com o Da Gama e com o Tony Garrido, né? Cidade Negra, essa bandaça. É, eu tive o prazer de compor com eles essa canção que vai seguir, chamada Girassol.

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1: Boa tarde, irmão e irmã, você que está nos acompanhando pela rádio RFM de Rafar. Que graça, que alegria estar com você. Neste momento da tarde, vamos agradecer ao Senhor por tudo aquilo que Ele tem nos dado durante todo este dia. Somos seus filhos e como um bom pai, como pai que acolhe, que perdoa, o pai que acompanha, Ele tem nos dado muitas coisas. Então neste momento, que seja um momento de agradecer. Pelas mãos de Maria, apresentemos ao Senhor todos os nossos agradecimentos do dia. Desde o momento em que acordamos, até este momento de agora. Saibamos ter um coração grato, um coração cheio de generosidade. Então, pelas mãos de Maria, agora, junto com Nossa Senhora, rezemos todos juntos uma Ave Maria, agradecendo ao Senhor pelo dom do nosso dia. Ave Maria, cheia de graça, o Senhor é convosco. Bendita sois vós entre as mulheres. Bendito é o fruto do vosso ventre, Jesus. Santa Maria, Mãe de Deus, rogai por nós, pecadores, agora e na hora de nossa morte. Amém. Amado irmão, amada irmã, receba agora, pela intercessão de Nossa Senhora, a bênção de Deus Todo-Poderoso e Rico em Misericórdia. Que esta bênção repouse sobre a tua casa, sobre a tua família, sobre a água que agora está à frente do teu rádio, este sal que você colocou também para ser abençoado, exorcizado, objetos, que a bênção de Deus repouse sobre os doentes da nossa comunidade, sobre todos aqueles e aquelas que estão afastados da vida com Deus, que esta bênção de Deus te fortaleça. Ele que é Pai, Filho e Espírito Santo. Amém. Um forte abraço, que Deus abençoe e excelente noite a todos.
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0: Valeu. Obrigado.
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0: Obrigado.
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0: Muito obrigado. Obrigado, banda.
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aproveitar minha oportunidade, que eu tô aqui, ia fazer essa participação aí da Cici, da música da Cici. Acho que tem um pouco a ver comigo, vá! Queria dizer pra Tuz, muito obrigada de estar isso aqui hoje, que eu contatei Alexandre Pires. Bonito, bonito! Que isso tudo aqui é meu. Essas cortinas são minhas. O músico é meu. Alexandre Pires é meu. O público é meu. É tudo meu. É de quem quer, eu tenho. Só me falta, meu gramulho.

pouco.

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